0: Top demais.
1: Top demais.
0: Ladies and gentlemen.
1: Valeu, velho. Obrigado pelo carinho.
2: Valeu, Kevin. Obrigado.
1: Somos fãs desse menino. Bom demais.
0: Tamo junto, viu?
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3: Vai, meu filho, vai.

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0: Ei, não.
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0: Seus mina também. Lombra de quê? É não. Tamo com nós aí, tamo com nós. Tamo. É. Falou.
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0: Nossa, velho, o que aconteceu?
1: Você tá me casando. 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Eu não sei.
0: É só um sonho.
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0: Marcelão de Ferros. Alô, Marcelão. É a marca do chão de avião.
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4: É uma música que eu também gosto muito, particularmente falando. Frio da Madrugada.

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3: Fala, hermano safadão!
4: Habla comigo, muchacho!
3: Somos os psiquiatras desse bumbum hoje aqui.
4: Opa!
3: Vamos resolver esse problema juntos?
4: Agora!
3: Vem com nós!

0: Não.
1: Estranho.
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0: Anitta!
1: Obrigada, gente! Parabéns, amor! Lindo, gato!
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Gabriela Rocha. A passarela é toda sua, né?

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É uma alegria imensa, muito mais do que uma alegria, uma satisfação, um presente, poder estar com ele aqui comigo, cantando a canção dele, Thales Roberto!

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1: Vai começar o Moinho de Surubim!

0: Ô, meu parceiro, é estilizado.
1: Fala, de.
0: Vamos mandar um recado pra essa moça, bora?
1: É agora. O momento é agora.
2: Só se for agora.

Rapaz, tem um vídeo dessa menina que estourou nas redes sociais. São mais de 5 milhões de realizações você dançando em glória, não é você? Rapaz, obrigado pelo carinho que você tem por mim. E você imita certinho, certinho, né? Ei, amor, quebradeira da peste, deixa eu dar um cheiro em você. Deus te abençoe, segura ela aqui. Quem é? Cadê a mãe dela? Você que é a mãe dela? Rapaz, parabéns, viu? Ela tem um talento incrível. 87,9.

0: Muito obrigada, Perla.
1: Valeu, gente.
0: Deus te abençoe muito.
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0: Obrigado, Beto Ronaldo.
1: Show de bola.
2: Sucesso,
1: valeu, Felipe. Demais, sucesso pra você, viu?
0: Obrigado,
2: feliz de fazer parte do seu projeto. Deus abençoe,
0: meu amigo. Eu tô feliz demais.
2: Tudo de bom. Beijo, Goiânia. Beijo, obrigado, carinho de vocês. Tamo junto.
1: Tchau.
2: Valeu. Beijo, gente.

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1: Joga a mão em cima aí, minha Bahia!

0: Senhoras e senhores, Wesley Safadão!
1: Assim. É sanfona. 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

0: Gustavo Lima,
1: Jorge Mateus,
0: diretamente do boteco.
1: E eu sou Gustavo Lima.
2: E eu sei tudo.
0: Eita,
1: salva gota. De palmas, Jorge Mateus, por favor.
0: Obrigado, gente.
2: Obrigado, gente.
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0: Hugo Guilherme!
1: Foda,
0: Henrique,
1: Maria
0: Juliana e Marília Mendonça!
2: Profissionais!
1: Do pelo, né?
0: Vocês cantam bonito, Sandy Júnior, hein?

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sucesso do meu garoto prodígio, nem o Robin. Vai. O nome dele é Léo Foguete. É mais um da vibe. Vai, Chevette.

0: Fazer barulho pra Solange Almeida!
1: Uhul! Que bom estar de volta, Safadão. Obrigada pelo convite.
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sua mão. Joga a mãozinha no céu assim, vem. Obrigado por todo o carinho, por toda essa energia linda. Obrigado por me fazer me sentir tão amado assim, viu?

0: Obrigado, gente.
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0: Essa pergunta aqui não quer calar nunca, gente. Vou fazer a pergunta de novo em Fortaleza. Quem tava na gravação do meu DVD aqui? Quem já assistiu o DVD Baile da Santinha? Que bênção. Vou sempre ressaltar isso, tem 15 dias de lançado. E já estamos alcançando quase 1 milhão de visualizações. Que bênção, graças a vocês e a Deus. Obrigado, Fortaleza. Esse DVD ainda tem muito o que falar. E a pergunta é a seguinte: tem alguma santinha aqui? Estão dizendo que a música é do verão. Vem com nós, Estilo NS. E eu aqui, ó, do Motel Perfume, né? Vem com nós.

sempre esse gigante aqui. Aponta pra aquela sua amiga. Aponta pra aquela sua amiga que só vai até o chão quando tá bebendo. Aqui em Fortaleza tem dessas. Aquela sua amiga que só vai até o chão quando tá comendo água. Canto mais alto que puder. Estamos gravando um CD ao vivo de verão aqui. Eu preciso das vozes de vocês.

0: vida de putaria. Mais um hit pra conta, bebê, esquece! Muito obrigado.
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3: Ô, Hudson, deixa eu falar uma coisa pra você. Eu tô ligando pra tudo quanto é errado do Brasil, bicho.
4: É mesmo?
3: É.
4: Pra quê?
3: Pra ver se eu encontro o meu amor.
4: Ah,
3: sumiu, desapareceu, bicho.
4: Põe um anúncio no jornal, não adianta mais?
3: Ah, eu acho que eu vou pôr no jornal, vou pôr no rádio, vou pôr na televisão, vou pôr em tudo, viu? Fala o seguinte, aumenta o som!

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5: Para, DJ! Meu amigo Arthur Crainara.

0: 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Sucesso, solteirões do forró, meu amigo Zé cantou. Acertou mais uma.
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0: Top demais.
1: Top demais.
0: Ladies and gentlemen.
1: Valeu, velho. Obrigado pelo carinho.
2: Valeu, Kevinho. Obrigado.
1: Somos fãs desse menino. Bom demais.
0: Tamo junto, viu?
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